0: Obrigado, gente. Tchau, tchau.
1: Obrigado,
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